Bueno, pois aí tínhamos dúas, entre Ángel Israel e a Orquesta Israel, a Orquesta do Cuñado. E estaba Carlos Mariano, que depois foi para o Suavecito. 5.50, anos 90, recordando as grandes festas, as grandes duelos mortales daqueles tempos. Pero duelo por excelencia nas verbenas, naqueles tempos, protagonizaba sempre Los Satélites e Sintonía de Vigo. Señores e señores, coitemos ustedes a Los Satélites con Lenny Principal e Isabel.

0: Bueno, ainda non se acabou, ainda non se acabou, que seguimos aquí. Tranquilidade, tranquilidade. Que pasaba a orquestra Charles do Big Bang?
1: Son as tres. As dúas en Se Traballas, Si Radio.
0: Isto é a Charles do Big Bang en directo, nunha festa. Do ano 89. Enzo Fernando, Charles do Big Bang.

Escolta esta Compostela. Dende as terras Val do Dubra, actualmente está no Trío Alborada e non pode faltar Miguel Torres. Grabación feita nas festas de campaña Pontevedra, ano 92. 7-8 minutos, palco de Estrelas en directo.

Primeiro, os chavales non iban ás festas, iban a discotecas. E depois as orquestas sacaron os rapaces das discotecas e arruinaron as discotecas. Teron que pechar moitísimo.

paso damos. O cabaleiro das ondas da Costa da Morte, Don Iván Pereira, de Radio Neria, quitando o palco de estrelas. 8:05, dixo que teño ter boa gana estar aí. Oxe, sí, dame por aí. Porque ademais, dos duelos que falamos de orquestas, hai duelos nas ondas. E temos que estar atentos. Temos que estar preparados. Ollo aberto. Traballando sen descanso. Como na guerra. Na guerra non hai tregua. Isto é a tregua. Isto é a guerra das ondas. Temos que prepararnos contra ese inimigo que ven do interior da provincia de Pontevedra. Aí estamos sempre en alerta. Isto parece Corea do Norte e Corea do Sur.

Bueno, o caso, agora que me acordo, o caso de que Pomo foi parar ali, Pomo foi parar a Córdoba, Sampaio, parece ser que este estaba na guerra contra os mouros, o servicio do rei Ordoño II, e que na batalla de Valdejunquera foi feito prisioneiro e levarno pa Córdoba preso. Tiene 10 anos o pobriño.

sobrinho rapaz. Quero um menino, 10 anos. Estou 3 anos preso. Não quis se convertir em muçulmano, quis olhar com a Barman III. Martirizado 27 de junho de 1925, parece ser. Cuyo corpo foi mutilado, botado ao río Guadalquivir. Outros contan que o tiraron cunha catapulta. A outra baile do río Guadalquivir, e ali despois o degolaron. Outros din que os cazaron con tenazas a súa carne e quitaranlle toda. As súas reliquias foron trasladadas no 1967 ao mosteiro benedictino de León. Sampaio.

Os que andam na música municipal das estradas, que estão de festas agora aí, Sampaio, íamos com o hino estradense, publicidade, e logo chegamos com a chamada em direto, em palco de estradas, averiguando mais coisas secretas.